Sejam muito bem-vindos, este é o Mutante aqui na Eastside Radio, a rádio mais a este da cidade. Abrimos a sessão de hoje com um dos favoritos, que com certeza já rolou por aqui, Massimiano Pagliara, italiano produtor baseado em Berlim, conhecido pelos seus moves de dança também. Magic Serials, em 2013, e o nome da faixa é muito longo e muitos caracteres para enumerar aqui. É o lado B, o lado grande do disco. Uma das músicas que adoro tocar em início de set, ou a fechar também. Agora, uma que na altura me escapou, mas agora aparece aqui na compilação Composed Disco Volume Series 1, Disco Years Volume 1, assim é que é, editora Composed, que está a fazer uma espécie de best of de catálogo no Bandcamp. Espreitem lá. Ed Lee featuring Alison David, You Are the Star. Vamos lá então, hoje, até às duas. Temos um grande programa.

Por aqui já acelerámos a viagem. Esta que escutávamos em fundo é um disco da editora Noid, do qual Egypt Boys são os responsáveis. O projeto aqui editado era Cyrus Positron and Digby Yakdim e o tema Zodiac Bath. Bomb. Agora já em fundo, novidades, ainda nem saiu. Cisco Cisco, projeto de Júlio Maciel e Filipe Furão, um dos nossos produtores portugueses favoritos, tem um novo disco na calha. Cisco Cisco Series Volume 1, o tema que vos trago aqui hoje é este Soulfly. São três temas, portanto, é bem provável que os outros dois voltem por aqui.

Por aqui já estamos com o volume no máximo e luzes apagadas, a fechar os olhos, pelo menos na pista de dança. Um dos meus produtores favoritos, T-Mango, e aqui o tema chama-se Into the Wild. A T-Mango Into the Wild, assim é que é. 2014, na editora Crumbs, um disco que andava lá perdido nas prateleiras e acho que vai voltar à mala. E agora, a diva das divas. A jamaicana Grace Jones, aqui com o tema Pull Up, numa remistura de Mike Simonetti. Trago-vos aqui a diva hoje porque sexta-feira ela vai estar por aí, ali para os lados da Bela Vista, naquele festival. Concerto que recomendo. Pelo menos uma vez na vida, eu vou fazer tudo para lá estar também. É a magia desta intemporal, incontornável e das mais influentes de sempre.

um pequeno risco num dos discos que não deveria estar. É sempre assim. Theo Parrish, mestre de muitas caras de Detroit. O disco que escutávamos ao fundo e mesmo no fim, se calhar está só sujo, não está arriscado. Esperemos. Theo Parrish com Blue Sky Sunrise nas suas séries de The Trilogy Tapes, neste caso Chicago, Detroit, London. Agora já estamos no território da música negra clássica, original, sem nenhuma atualização moderna. São os The Fantastic Four com Got to Have Your Love.

Estamos mesmo a aterrar a nave por aqui. Este foi mais um Mutante na Eastside Radio. Já sabem, sempre às quartas-feiras, dão uma às duas, quer estejam a abrir o apetite para o almoço, a fazer o vosso workout no ginásio ou já a fazer a digestão. Música para todas as ocasiões. E agora, uma homenagem. Partiu ontem Dolly Parton, uma mulher com M grande, com H grande de humanidade. Aos 80 anos, deixou bela obra e, acima de tudo, mostrou que se pode ser influente das melhores maneiras quando também é a música o veículo. Vai deixar saudade esta guerreira. Jolene é o tema que escolhi para fecharmos a sessão de hoje, Dolly Parton, aqui num rework, re-edit de Toterie, mas que respeita o original, que já é incrível. Fiquem bem. Até já.

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Alô, alô, pessoas da Futurista. Esse é o take 2 do nosso programa. A live foi um pouquinho abaixo, portanto, eu vou dizer novamente o que eu falei antes. Talvez com um pouquinho menos de enrolação, porque eu já ensaiei na primeira vez. Bem-vindos, muito boa tarde. Essa sexta-feira, essa é a Futurista número 9 e eu sou a sua host, Nicole Velcro. Primeiramente, eu gostaria de agradecer a todos que vieram na Futurista semana passada, na Casa Capitão. Foi muito divertido, agradecer muito a Sound Preta e a Veludo pelo som maravilhoso. Foi muito divertido e a próxima edição será em breve. A data vai ser lançada logo. Portanto, stay tuned. O programa de hoje é sobre os cantos inexplorados da minha pen, do meu USB. Pastas que às vezes a gente deixa lá no cantinho, esquece que tem coisas que no fim das contas a gente escolheu porque a gente gosta. E hoje por acaso é isso. Então tem coisas estranhas, coisas electro, bassy, de todo tipo. E é isto. Espero que gostem. E agora começamos. Vejo vocês do outro lado. Mua.

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0: So back. Estamos de volta. Real Gana agora metamorfoseou-se e já não é singular, é pois plural. Reais Ganas com a minha life partner, Inês Reis. Bem-vinda outra vez.
1: É verdade, cá estamos. Obrigada.
0: Muito bem, então agora a partir deste mês, este show vai passar a ser uma colaboração, uma parceria. E decidimos escolher também para o mês de setembro, que é mês de recomeços, um tema que está presente em imensas músicas e por acaso ideias não nos faltaram. É ele, Inês.
1: O tema?
0: O tema.
1: O tema era, começou por ser School Bus Core e trocámos para Coming of Age para ser mais amplo, para não ser só dedicado às crianças, para ser dedicado às crianças grandes também.
0: Sem dúvida.
1: Que nós somos.
0: Sem dúvida. Eu acho que, aliás, nós estamos sempre tipo coming of age, somehow. Não sei, dores de crescimento. Este próprio programa came of age, tipo, já não é só uma pessoa, portanto, eu acho que faz todo o sentido. Ok, então agora começamos com uma música escolhida por ti.
1: É verdade, começamos com as Roaches. Que eu descobri, na verdade, também a ouvir rádio. Já tinha ouvido, por acaso, num Coming of Age a movie, que não me estou a lembrar do nome, mas é o Stand By Me, versão feminina. Não me estou a lembrar do nome deste filme, mas...
0: é aquele turco? Não.
1: Não, é, também é um americano.
0: Ah.
1: Que eu descobri a Hammond Song, que é a música delas que é mais conhecida. E depois mais tarde descobri esta, que se chama I Fell In Love, e que achei que encaixava perfeitamente com o tema Coming of Age, porque é super narrativo e faz-me imenso lembrar aquelas casinhas nos subúrbios em que as crianças andam de bicicleta a voltar da escola e ela repara num rapaz a andar de bicicleta e está a tentar engatá-lo e diz que o viu com a mãe e achou que ele era interessante e ele não percebeu que ela era interessante e é só, é toda uma narrativa de uma rapariga que reparou num rapaz a andar de bicicleta. Sim. E então quer tentar que ele repare nela também.
0: Rapazes com mães são sempre interessantes.
1: Exato.
0: E olha, eu vou-te responder com uma música dos Crosby, Stills and Nash, que se chama Almost Cut My Hair, porque eu acho que o cabelo é um símbolo de crescimento, não só porque cresce, mas também porque é um símbolo de crescimento e também de mudança. Imensas vezes as pessoas mudam de cabelo quando estão a passar por uma crise qualquer. Eu cortei o cabelo há pouco tempo, não é que estivesse a passar por uma crise, mas eu acho que o cabelo é uma boa representação do que é to come of age. Portanto, vamos então ficar com esta música.

0: Ok, agora tivemos aqui um par engraçado. Alice Cooper com Schools Out. Foi agora a última que ouvimos. E antes?
1: Antes era Cruel to Be Kind das Letters to Cleo, que foi uma banda que se formou para o filme Ten Things I Hate About You, que é para mim dos melhores filmes de coming of age e não só, das melhores comédias românticas, das minhas preferidas, pelo menos, com umas belas lines como Must Be Nigel with
0: With
1: the
0: the
1: Brie.
0: Brie!
1: Durante os dois este filme,
0: Sim,
1: pronto,
0: sim, sim. E
1: para mim tal.
0: é a nossa line preferida, eu acho.
1: Sim. Antes que não entre o Nigel com o Brie e que lhe partam a casa toda. Sim, esta foi a minha escolha, mas pronto, mais uma vez, porque Coming of Age para mim é muito esses filmes de não é só passar da infância para a adolescência, é também passar da adolescência para a idade adulta e esta fase de incompreensão, de clashing de personalidades e de tipos de pessoas. Também é uma parte linda desse filme em que há tipo em que eles estão. Uma coisa que também acontece nas Mean Girls também, em que eles estão a dizer que grupo é o quê
0: Sim,
1: e há.
0: sentados no refeitório.
1: Sim, enfrentados no refeitório e isso
0: Sim.
1: é também é icónico.
0: Sim. Eu também fui buscar a música do Alice Cooper, outro filme que, de culto e considerado também um filme de coming of age, que é o Dazed and Confused. E a Inês e eu estávamos a chegar à conclusão de que o filme não é assim tão bom, que há muito hype à volta do filme, mas que não é tipo, não é dos nossos preferidos. Lá está, Ten Things I Hate About You é francamente melhor. Muito bem, então nós agora aqui vamos fazer uma dancinha especial à volta da Lana Del Rey. Sem combinarmos, cada uma escolheu uma música da Lana Del Rey. A Inês escolheu uma mais antiga, já com uns anos, mas também muito icónica, que eu acho que também espelha bastante bem aquele espírito que associamos à Lana Del Rey, toda muito cabelos ao vento e Cherry Coke, I guess. Eu decidi juntar essa música, uma música de 2026 da Lana Del Rey, que tem um nome bastante engraçado, e aliás foi esse mesmo nome que me atraiu. Chama-se White Feather Hawktail Deer Hunter. E basicamente é uma música que já não tem nada, nada a ver com aquilo que nós conhecemos de Lana Del Rey, portanto deve ter havido um certo come of age.
1: Sim, ela casou.
0: Ela casou.
1: Deixou de ir atrás de trash e decidiu ser.
0: Sim.
1: Pronto, escolher um homem simples.
0: Sim. She settled down in the South with an alligator, whatever.
1: Whatever.
0: E há, aliás, tipo uma frase nesta letra que eu gosto bastante, que é: quem diria que eu agora estaria a cozinhar para o meu marido? É isso, Lana Del Rey. Quem diria que tu agora
1: A
0: estarias.
1: cozinhar para o teu marido.
0: É verdade.
1: É verdade.

0: Ok. Agora, houve muita teenage angst, não é?
1: Teenage angst, teenage memories. O que é que foi? Já estávamos, foi Coldplay?
0: Foi Coldplay, old Coldplay.
1: Old Coldplay. Também tenho de admitir que também fez-me lembrar, lembrei-me dessa música por causa de um filme que eu adoro, que também está no meu top de coming of age movies of all time, que é o Garden State. Que é um bom rewatch, não sei se alguém se lembra deste filme, mas vale muito a pena rever. E tem um grande soundtrack, entretanto, não é só Coldplay. Tem outras que também são muito boas. Mas eu era grande fã de Coldplay, já não sou, mas fui durante muito tempo, nos meus teenage years, e tenho a dizer que continuam a ser grande banda, apesar do que estão a fazer agora.
0: Claro, claro. A gente perdoa.
1: A gente perdoa. A gente não ouve, mas a gente perdoa.
0: Exatamente. No meu caso, é uma banda relativamente recente, ou seja, apesar de soar muito retro, não é? Ou seja, todo aquele princípio dos anos 2000, etc. Aquela teenage angst, Blink 182, e sabes que eu descobri que há uma banda de tributo?
1: Fall Out Boy.
0: Fall Out Boy, exatamente. Mas descobri que existe uma banda de tributo aos Blink 182 portuguesa, que se chama Blink mais 351.
1: Ah, uau! Ok!
0: Ok.
1: Ok. Processing.
0: Processing, exatamente. Pronto, esta banda chama-se Cave Town, é relativamente recente, e esta música chama-se Sweet Tooth, e eu acho que, enfim, eu, a primeira vez que eu vi, obrigada algoritmo, senti-me arrepiada, cheia de memórias, enfim, até, não sei, VHS, televisões pesadas, foi tudo para aí. Ok, vamos continuar aqui nesta trip to memory lane.
1: Vamos. O que é que queres ouvir a seguir? Escolho eu?
0: Sim, pode ser. O que é que tu tens para mim?
1: Vamos recuar agora. Agora que fizemos caminho a veios. Criança, adolescente, adolescente, adulto, adulto. A viver uma crise dos 30 ou dos 40. Depende da pessoa. E agora voltamos às crianças. Voltamos a um filme, mais uma vez, que é o Flipped, onde eu descobri esta música que se chama Pretty Little Angel Eyes, realizada pelo Rob Reiner, que morreu de maneira muito trágica agora este ano. Não sei
0: pois
1: se
0: foi.
1: Foi sim, assassinado sim. Pelo próprio filho.
0: Mas pronto, pois foi.
1: Mas o rei dos Coming of Age Movies, ele realizou este, o Flipped, realizou Stand By Me, realizou When Harry Met Sally, pronto.
0: Ui, iconic
1: romantic comedy, e pronto, realizou este que é o Flipped. Que é um caminho a ver de história para os mais pequeninos, mas que eu gostei muito na altura quando vi. Não voltei a ver há pouco tempo, mas com certeza que vale a pena.
0: Uhum.
1: E vamos ficar.
0: Ai, e eu tenho aqui também, já tenho aqui uma de resposta para ti. Sim. E que vou já fazer a apresentação para ouvirmos as duas músicas de seguida. Uma música da banda incrível que podemos ver este verão no Paredes de Coura, Get Down Services, uma banda inglesa de dois dudes. Que, aliás, o concerto tem alguma piada, porque eles parecem dois miúdos de 14 anos, tipo, daqueles que tiveram aos saltos na cama imenso tempo e tiveram para ir a fazer música no computador. É muito bom, ganda show e grande banda, tem imensos singles muito, muito catchy, aquilo é uma misturada de géneros e de estilos.
1: E tem muitas referências a Childhood, aliás, quando eles desapareceram do palco às tantas, puseram uma música que eu fiquei amazed, do Robin Hood.
0: Pois foi!
1: Do início do Robin Hood, e eu pois fiquei, pá, tipo, estes gajos são geniais.
0: Geniais, geniais. E então, a música que eu trago deles chama-se Cha-Cha Slide, que na verdade o próprio título é a referência de uma música dos anos 90 que saiu em 98 do DJ Casper. Chama-se Cha-Cha Slide, e há um Cha-Cha Slide Part 2, que é na verdade a música que dá o nome a esta música, pronto. E eu gosto imenso da letra porque na verdade é toda contada do ponto de vista de um miúdo de 6 anos que vai a uma festa de anos de alguém da escola e claramente se sente deslocado e um bocado constrangido e então está assim um bocado em pânico, não sabe bem o que é que há de fazer e sobretudo não sabe o que é que há de fazer porque não sabe dançar. Eu queria só aqui referir algumas frases desta letra que eu acho muito, muito boas. É assim, meio tipo em modo, não é bem cantado. Duas que são as minhas preferidas. I don't want my mum, but I do want someone who can tell me what to do. Isto é bastante relatable, de alguma maneira. Relatable. Tu não queres a tua mãe na festa de anos dos teus amigos, mas estás um bocado em pânico.
1: Precisas de direções, precisas de saber.
0: Exatamente. E depois, I think I did my hair wrong, but then I wouldn't really know. I'm 6. Com certeza. com 6 anos, nós não fazemos ideia o que é cabelo.
1: Muito menos és um rapaz de 6 anos.
0: Muito menos.

0: Ok, chegámos então ao fim. Assim já nos conseguimos ouvir. Chegámos então ao fim. Olha, foi um grande show, acho que foi assim, um bom princípio para esta nova, para esta joint venture. Estou muito contente aqui com as músicas que partilhámos e aqui com estes, não sei, estes pares um bocado inesperados que as músicas fazem. É muito bom.
1: Sim. E pronto. Este par inesperado que as músicas fazem.
0: Exatamente, que as músicas juntam, que a música junta. Há sempre música entre nós. Boa, olha, então vemos daqui a um mês. Inês, obrigada. É sempre um gosto. Estou desejosa dos próximos episódios.
1: Eu também.
0: Beijinhos.
1: Beijinhos a todos.

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Sejam muito bem-vindos a mais um House Cleaning, episódio 52, com todas as novidades da House Music, mas não só, para ouvirem e descobrirem enquanto deixam as vossas casas num brinco. Começamos a faxina de hoje com Drifting Away. É o tema de Tour Maubourg, a sua contribuição para a compilação comemorativa dos 10 anos da editora parisiense Pont Neuf. Depois, Martini Bianco, Blasé, no 8º volume da série colaborativa Chill Pill, da editora Public Possession. E em fundo, Think Tomorrow, lado A do novo single do produtor Nuage. Há novidades fresquíssimas para descobrir durante a próxima hora. Fiquem desse lado para mais um House Cleaning, diretamente do Beato para o Mundo.

Nova sequência neste House Cleaning 52. Começámos com August in Paris, a versão Jump Source Useless Remix, novo single da francesa Jen Cardini. Depois, outra das contribuições para a compilação dos 10 anos da Pont Neuf, desta vez do multifacetado Demoya, All This Promise. Este é o novo single do britânico Ice Cold, voz de P. Wavy, Dinheiro.

Nova sequência. Desta vez começámos com uma remistura de um habitué do house cleaning, Sunflower. Reinventar In the Next Town Over, novo single de Chrono. Depois, Not Theory. É um dos temas do novo EP The Equation, da autoria de Ace Ma. E seguimos com Trust the Process. É o tema que dá nome ao novo EP de um produtor que também já passou várias vezes por cá, o alemão Mark Bronner, que já tínhamos antecipado nas faxinas anteriores.

Mais uma sequência a caminho do final deste House Cleaning 52. Começamos com Bathing, o produtor dos Países Baixos, Nachtbreaker, o EP Bodo Inchi, depois de 3 anos sem lançamentos. Depois o francês Story on the Beat com Not See. Seguimos com Free Your Soul, é um dos temas do EP da Rhythm Grooves, novo de ODF, com chancela da Shall Not Fade.

E chegamos assim ao fim de mais um House Cleaning. Para as despedidas, a remistura de Kelvin para Sad Piano House. É um dos temas que vai fazer parte de Butterfly, o novo álbum do britânico Daphne. Chega dia 25 deste mês. Deixo-vos por hoje. A tracklist, como habitual, vai estar disponível no site da Eastside Radio. E já a seguir, fiquem na companhia de Tutti Frutti. Em fundo, ficamos com o tema que encerra Space and Space, o EP homónimo de DJ Strawberry. Boa noite e até daqui a 2 semanas.

bem-vindos a Sempre Dois. Hoje vamos ter 2 horas de post-punk. Estou a usar o termo de forma relativamente livre. Não vai ser apenas aquilo que normalmente associamos ao post-punk, mas também algumas coisas que nasceram à volta dele, como no wave, industrial, cold wave, spoken words, noise. Começámos com a banda Drain, do Texas. E agora Novo Testamento.

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Estas eram as UT, no final dos anos 70, e já que estamos em Nova Iorque, é impossível para mim fazer esta sessão sem passar a minha heroína, Lydia Lunch. Lydia chegou a Nova Iorque ainda adolescente e com os Teenage Jesus and the Jerks fez parte da primeira onda de No Wave. Era música deliberadamente desagradável, repetitiva, agressiva e despida de tudo o que pudesse parecer rock convencional. Mas a música é só uma parte do trabalho dela, e ao longo das últimas décadas Lydia trabalhou constantemente à volta de sexo e violência, desejo, pornografia, obsessão

Agora vamos até à Suécia, The Leather Nun, Gothenburg, 1979. Estreia-se pela Industrial Records, a editora criada pelos Robin Grustle. A banda ganhou alguma fama pelos concertos bastante provocadores, onde chegaram a projetar pornografia gay hardcore no palco. E achei fã também que foi a primeira banda a vender preservativos como merch durante as tours. Portanto, isto é The Leather Nun, Have Sex With Me.

Voilà, c'est pas un deadline.

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Muito bom dia, caríssimos ouvintes. Para quem esteve atento desde o princípio, vimos que houve assim uma falha técnica que foi adorável, porque a tecnologia também demora a acordar. Hoje abrimos a janela com uma cena super alterna. Akira Ikinawa Prayer, assim, tipo um jazz psicadélico africano. Depois, a seguir essa faixa, estamos o Indian Summer dos The Doors. E agora estamos acompanhados do maravilhoso xilofone e Roy Ayers, Raindrops Keep Falling. Começar esta manhã devagar, mas com leveza. Hoje é dia 23 de setembro. Aniversário da minha irmã Maria.

vamos continuar a escutar Roy Ayers. Signo virgem como eu, tinha que dizer.

este Roy Ayers Giving Love está assim a dar um bocado de... Parece que o programa está a acabar. We're just warming up. Mas iremos continuar aqui com o Roy, Mr. Ayers.

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Recebi mensagem de uma amiga dizer que está a ouvir a Isaibadio agora a caminho da praia. É assim mesmo. Ganda som para passar a ponte.

Caríssimos ouvintes, como é que é? Estão a curtir de ouvir Mos Def assim, logo de manhã? Tudo improvisado. Dois cafés aqui ao meu lado e uma série de álbuns por explorar. Estou à espera do convidado, do salgado. Eu já nem sei o que é música matinal hoje em dia. Mas sim, tivemos agora atrás com o Miss Fat Booty do Black on Both Sides, álbum emblemático pelo Mos Def de 99. Mesmo antes escutámos e pusemos assim um pé dentro daquele álbum maravilhoso que é o Sour Soul, álbum que lançou os Bad Bad Not Good com o Ghostface Killah, ouvimos a versão instrumental, álbum 2015. E agora continuamos aqui a explorar o Black on Both Sides com May December. Ouvi dizer que o verão acabou, equinócio e tal. Os dias estão mais curtos, mas está-se bem. Para aqueles que entraram agora, bom dia, bom dia.

Caríssimos, não podíamos passar por este álbum sem ouvir o The Climb, obviamente. Voltamos agora para Sour Soul, o álbum que vos falei há bocado. Ghostface Killah e Bad Bad Not Good. Aqui a manter esta manhã

0: Caríssimos ouvintes, o Salty chegou, Salty in the house.
1: Bom dia.
0: Quem é que come salgados de manhã? Chegou atrasado e tal, ah, Uber, bem-vindo a fazer rádio matinal. As giras, é os Ubers, é os táxis, o estacionamento. Bom dia para quem está a ouvir. É com muito gosto que tenho aqui o meu querido amigo Jorge Salgado.

0: Verdade seja dita, todos temos a nossa forma de calibrar-nos logo de manhã. Estou a conjugar bem o verbo. O Salty aqui a dizer que a música é bué da calma e depois está este som aqui a bater e tipo, pá, mas isto afinal não é assim tão calmo. Ele ainda está a acordar.
1: Já percebeu que som é que pôs a tocar?

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2: Caríssimos, agora estamos ao som de Son of She. O Jorge diz que é Son of Key, mas eu digo She. She, né, pá, bom dia. É realmente divertido começar as manhãs acompanhada. Não só de vocês, caros ouvintes, mas de um amigo. Salti com remelas aqui ao meu lado. Estou-me a sentir alta host, trouxe dois cafés e dois corações.
3: Yeah.

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0: Estamos a ter o gosto de escutar mais um projeto delicioso, Music for Memory. Obrigada, Jorge. Ele ainda não falou porque está a acordar. Obrigada, Sanafki. Já são 11 da manhã. Primeiro ou segundo dia de outono, sei pá.
1: Here.

0: Ai, o som está a entrar tipo manteiga. Que delícia. Junior Bells. Curly Locks. É para todos aqueles que têm cabelo encaracolado. Esta foi para vocês.
1: Eu já tive.
0: Mas entrou mesmo bem, não foi? Assim, manteiga. Que delícia. Já assim, em modo retrospectiva, faço o final do verão. Avançamos agora com Ralphie Pagan, El Hijo de Mamá.

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1: Ai, ai, ai. Pá, que eles estiverem a conduzir, por favor, não adormeçam.
0: Amor, amor, amor. El hijo de mamá, yo soy.
1: Mas estes sons estão a entrar assim com uma naturalidade.
0: Lo siento.
1: Não dá arrepios, mas é tipo massagem matinal.
0: Não encontro, não encontro.
1: Estou muito inspirada eu. Sim.

0: Então, como é que é, Jorginho?
1: Bom dia.
0: Bom
1: Bom dia, caros ouvintes. Bom dia,
0: dia!
1: Jéssica.
0: Bom dia! Que gosto de estar aqui! O que é que temos agora a ouvir, não?
1: Estamos a ouvir Horace Andy. E o nome da faixa é Watch Over Them.
0: Fiquem de olho, malta.

O salty está aqui, o Edson, com este dub. Não está assim tão salty. Caros ouvintes, happy day from us to you.

0: Ah, estamos a teu gosto de escutar Pharoah Sanders, 11h27. Pá, não falta nada. Assim, um dub. Agora spiritual jazz. Jorge pôs assim de fininho agora. Pharoah Sanders, volta a repetir.
1: Pharoah Sanders com um Bill Laswell.
0: Maravilha. Sabes aquele vídeo é conhecido que ele a tocar no tunel?
1: Não sei, mas vais mostrar.
0: Vou mostrar. O quê?
1: Não sei.
0: A chave, eu estava convencida. Estava a dizer, espera, vou-te perguntar no microfone que tu sabes exatamente, mas não. Bem, temos um pouquinho de W40 no banco.

0: Então, o Jorge está aqui tímido, mas não é a primeira vez que ele faz a rádio. Tens projetos okay, à escuta, claro. Escuta, para aqueles que não sabem, por favor, sintonizem.
1: Estejam a par. Dia 11 de outubro.
0: Aonde?
2: Estejam atentos, vai ser um armazém
0: de amigo. Fiquem à escuta.
2: Maravilha, vamos anunciar ainda. Estejam atentos.
0: E depois também tens outro programa que é o quê? No ar?
2: Tem um programa de rádio que é o Avela.
0: Avela.
2: Na Lusofónica. No...
0: E agora estamos aqui, à conversa.
2: Estamos aqui, à conversa. No bom dia.
0: À escuta, à vela e à conversa. E à Pharrell Sanders.

Para quem também não sabe o vídeo, escrevam Pharoah Sanders Abandoned Tunnel. Acho que a gravação é do quê? 1982. E já agora vamos falar daquele álbum maravilhoso que ele fez com os Floating Points, não é? É muito movimento. Exato, exato. Movement. E vocês, já fizeram movimentos? Alguém fazia exercício matinal? Mandei um stretch com o Sanders, Mr. Sanders.

engraçadinho, Jorge, a dizer, então, já tens um sopa por a seguir? E eu, pois, assim também é fácil, não é? Fazer follow-up para o Sanders.

E agora mesmo aqui atrás, Anchor Song. Acabar, mas fiz um bom follow-up ao Mr. Sanders. Oh não, Jorginho.

O gosto de escutar este som. Mesmo antes estivemos a escutar e tivemos um interlude de Daniel Johnson, um projeto de early 80s, creio que o álbum é de 82. Hi, how are you? E agora avançamos com a rainha. Abram alas para Nina Simone, por favor.

Pá, estou deliciada. Ouvi o Check My Machine. E não ser eu a pôr assim, uau, que bom. E depois também estava a dizer ao Jorge, há muito tempo que quer passar a Nina Simone aqui de manhã de rádio, mas ainda não tinha arranjado o momento certo. E aqui está ele, a proporcionar. Entretanto, o Durmatar abre daqui a 5 minutos. Espero, acho que já há fila lá fora. Passem aí. Celebrar o equinócio de outono, porque já conferi, borda d'água, é hoje, é hoje.

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Caríssimos, tivemos agora o gosto de escutar o projeto de Robert White. O nome da faixa é Donde Están. Palestine is a country, or at least they used to be. Não sei se ouviram, mas eu volto a repetir. Mesmo antes, escutámos duas faixas da Nina Simone. É sem dúvida um dia especial. Nunca tínhamos ouvido a Nina Simone no Bom Dia. Foi ótimo. 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Agora, aqui atrás com Vincent Gallo. Duro de Matar está aberto.

Como é que foi o vosso verão? Estão a pensar, estar assim a olhar pela janela, a pensar com este som que o Jorge está a passar. Como é que foi o meu verão? Realmente agora já conseguimos todos pensar, não é? Já não está um

Estamos agora ao som de Silence and Wisdom. É mesmo um som assim de Winter is Coming, se prepara.

0: Estamos a ouvir, Jorge? Conta lá, não tenhas vergonha.
1: Estamos a ouvir o projeto de um amigo meu, que é o Tico.
0: Fala aqui para o microfone, por favor.
1: Aí está o Tiago. O Tiago não vem hoje. O Tiago não está cá hoje. Isto é DJ Eco Tree, projeto belga, na Zit Steel Records, de um grande amigo, Pipo. Acho que vai estar por Lisboa no início do ano que vem.
0: Estás a dizer que o conheceste no Crato este verão? Ou foi este verão?
1: Sim, no Crato este verão. Já nos conhecemos há uns anos, mas uma grande parte da ligação, da forte ligação com o Aching Life veio através dele, assim. É um grande amigo, o Pip. Zit Steel Records, check it out.
0: Shout out.

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Como é que é, malta? Estão aí acordados? Bom dia, bom dia! Então, já passa do meio-dia, mas ainda é bom dia porque ainda nós não almoçámos, por isso é regra geral, não é? Só fica boa tarde assim ao almoço. E está quase a chegar o momento que mais aguardamos, não é? A borda d'água. Estou aqui a pensar quando é que vou encaixar. 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

0: Então é agora.
1: Meio-dia 18. Mais uma vez.
0: Borda d'água. Ora, caríssimos, hoje, dia 23 de setembro, o aniversário da minha irmã Maria. Parabéns, Maria. Quarta-feira, dia de São Pio de... Ih, esta é difícil de ser, não li antes. Dia de São Pio de Pietralcina. Eu já te vou pedir. Depois, o aniversário da morte de António Ramos Rosa, poeta português. Dia Internacional da Língua Gestual. Dia Biológico da União Europeia. E Equinócio de Outono. Entrada do Sol em Balança. É isso, é isso. Eu já vou tentar ler isto outra vez. Pá, engasguei-me toda aqui com Pietralcina.

0: Caríssimos, tivemos agora o gosto de ouvir a Sylvia Stripling, You Can't Turn Me Away. Eu acho que encontrei esta faixa num álbum coletânea do caríssimo Dani, que estou sempre a fazer apelo aqui nos programas de Bom Dia. Bem, eu tenho que corrigir aquilo disso há bocado da borda d'água, vamos fazer aqui uma correção. Então, há bocado, e depois eu pedi ao Jorge para dizer, vê lá se consegues ler isto bem. Yeah. São Pio de Pietrelcina, é italiano, foi um papa que o planeta Terra teve no final do século XIX. E yes, hoje é uma celebração do dia dele, era o aniversário.
1: Amém.
0: Amém. Agora avançamos com o quê, caríssimo?
1: Flash in the Pan, California.
0: Andiamo.

Então, para quem está a ouvir desde o princípio, já tínhamos tocado neste álbum, no Black on Both Sides, álbum 99, Mos Def. Mas agora assim um pouco mais pesado. Estamos agora a escutar Speed Long.

é que é, malta? 20 minutos para a primeira badalada do dia. Gangster mode on.

É isso, caros ouvintes. Já ouvimos algumas faixas de Roy Ayers. Logo de manhã, às 10, acho que ouvimos para umas 3 ou 4 faixas deste belíssimo Virgo. Sim, ele é do signo virgem, como eu. O seu xilofone.

Ora, então é com esta classe de som aqui por trás que vou-vos ler a programação. Então, tananã. Agora a seguir vai entrar o Senhor Pelota com o seu programa Mutante, da 1 às 2. Depois seguida o programa Currents com o Ricardo Russell. Às 4 Guest Mix com Pongo Musics, Mora. Às 5 Exo do Records com Damiana. Às 6 da tarde o programa Rive com o caríssimo amigo Marcelo Alcaide. 7 House Cleaning com a Jora Andrade. E depois o dia acaba com a aula de italiano do Alessio e. Ah, epá, ainda não. E Lorenzo. Tutti frutti. Equinócio de outono.

0: E vocês, o que é que vocês vão fazer a seguir este programa? Já alguém almoçou? Estou aqui à espera que alguém apareça no Duro de Matar. Faltam 5 minutos para a primeira badalada. E tivemos agora a ouvir um projeto de uma amiga, de um amigo do Jorge, de Bristol. O senhor Pelota deve estar aí a chegar. Caríssimo Jorge, muito obrigada por aceitares o convite.
1: Obrigado, meu Jéssica, foi um prazer.
0: Uma linha muito bem passada, gostei muito.
1: No resto, bom dia, malta. Venham ao Passo Vite mais logo.
0: Passem no Passo Vite. Andem à escuta dos projetos do Jorge. Sempre momentos muito bem passados. Música muito bem passada. Bem, vamos acabar em grande. Já que ouvimos dois sons da Nina Simone, vamos ouvir outros.
1: Dois em três. Let's go.
0: Para acabar em grande. Obrigado a todos que estiveram aí. Say hello.

E voilá, acabamos assim grande. Já tenho aqui o Pelota atrás de mim, fiquem por aí. Obrigada e sejam felizes. Até já.

Sejam muito bem-vindos, este é o Mutante, estamos de volta aqui na Eastside Radio, sempre às quartas-feiras, dão mais duas, música para fazer a digestão, abrir o apetite, workout no ginásio, dá para tudo. E agora, o que é que trouxemos para hoje? Um dos discos que me encantou do final do ano passado, Chaos in the CBD, A Deeper Life, um álbum completo, cheio de canções e temas a apontar mais à pista. Escutámos a primeira, Barefoot in the Tremon. E esta que escutamos em fundo é Maintaining My Peace, aqui com a colaboração de The Novelist e Stefan Cook. If it's nice, play it twice. Por isso aqui vamos tocar mais uma ainda, três faixas deste disco. Chaos in CBD, A Deeper Life, aqui no Mutante. Deixem-se ficar desse lado. Temos um grande programa, como sempre.

viagem está suave na nave. Andámos às voltas com um dos discos que mais me entusiasmou o ano passado, Chaos in the CBD, A Deeper Life. Disco com muita música para escutar, outra para dançar. Várias canções de vários andamentos. Esta que escutávamos há pouco era Tongariro Crossing featuring Nothing Ace. E agora, para abrir a pista, o mais recente trabalho de Philip Gordon está de volta na Jam Recordings com este African Carter, tema que escolhi do novo EP Abstract Equatorial.

Que bela viagem. Por aqui escutávamos há pouco um dos discos do ano para mim. Mais uma obra de música de Baleares. São edits pelas mãos de Nats, alter ego de Dan. Falo-vos de uma das partes da dupla Idiot Boys. Aqui com este Não Me Muevo. É o lado A do disco, prometo trazer o lado B, que na minha opinião ainda é mais bump para dance floor. Já em fundo, um dos discos que me escapava na coleção há muito tempo e tive a oportunidade de o caçar agora recentemente. E me deixa muito feliz. Tullio de Piscopo com Stop Bajon Prima.

por aqui, estamos quase a aterrar a nave. Esta que escutamos em fundo é um absoluto clássico da música negra. MFSB, Mother, Father, Sister, Brother, de Filadélfia para o mundo, nos anos 70. Faziam as maravilhas das pistas de dança. Este é o tema Love is the Message, que vos trago aqui na Super Extended Version, saída em 2017 por John Morales, MM Mix, um super instrumental para a pista. E já a aterrarmos mesmo, esta é a última, trago-vos de uma das minhas editoras favoritas, MM Discos, sediada em Berlim. Este foi o último disco que me chegou às mãos. Prometo voltar a ele. São 4 faixas, todas elas muito diferentes e de produtores diferentes. Portanto, é um EP de vários artistas que vale a pena conhecer. De fio a pavio. Editora Vinyl Only, claro. O tema chama-se Dream Space, do projeto Tech Support. E é com esta que vos deixo hoje, ok? Já sabem, estamos sempre de volta às quartas-feiras, por esta hora, aqui na Rádio Mais a Este da cidade, é o Mutante. Eu sou a Sena Pelota. Fiquem bem. Sejam felizes por aí.

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Depois de iniciarmos Lusco Fusco aqui na Eastside Radio com Zeca Afonso, Cor da Primavera, assim que a noite começa a entrar em Lisboa, apesar de ainda faltar por aí uma hora para o pôr do sol, abrimos o penúltimo episódio de Lusco Fusco antes da pausa de verão para uma ode às canções de maio. Agora que maio está a chegar ao fim, tal como esta semana insana de trabalho que nos está a trazer o fim de semana e o cansaço acumulado, que, by the way, trouxe um reset essencial no início deste show por motivos técnicos e talvez este mesmo cansaço de que falo, abrimos o penúltimo episódio, como disse, de Lusco Fusco até à pausa e seguimos com Mermaids de Xavé.

To Wish Impossible Things de The Cure, uma balada que nos faz entrar agora um bocado mais no mood, certo? Agora que as dificuldades técnicas foram ultrapassadas, agora que o dia de trabalho chegou ao fim e agora que Lusco-Fusco está prestes a chegar à sua pausa de verão, porque, enfim, está de dia, como eu dizia há pouco, e entretanto vai anoitecer quando o programa estiver quase a terminar, mas enfim, não é por causa disso, é mesmo porque vai ser necessário dar uma pausa aqui, mas voltamos quando o outono voltar.

E enquanto entramos em Alone Together da Nabiha e Iqbal, aproveito para partilhar que estarão disponíveis os episódios de Lusco Fusco com Odetta Slayer e com Karolf em breve no SoundCloud. Irei fazer um post com toda a informação necessária para consultarem também os outros episódios e este, invariavelmente. E é isso.

Estamos a derreter aqui nesta emissão em Lisboa, Portugal. Tudo demasiado quente, muita vontade de estar na praia. No entanto, o programa do Lusco Fusco de hoje vai trazer alguns covers inusitados, porque eu adoro sempre trazer aqui para a emissão improbabilidades sonoras e inevitáveis. E também a minha mais recente obsessão sonora, um álbum que me acompanhou nas últimas semanas, que apesar de ter sido editado em 2023, tem sido um grande amigo nestas últimas semanas de mudança e transição.

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1: A Burning World, falando em estarmos todos a derreter, seja física ou política ou emocionalmente, ouvimos um single, não, uma faixa, do álbum My Noise Is Nothing, The Lord of the Isles, e com a participação de Ellen Renton, poetisa que faz parte vocal com o seu trabalho inacreditável e, sim, que despertou em mim esta obsessão das últimas semanas. Estou completamente viciada neste disco. Vamos ouvir mais duas faixas, entre outras que me têm acompanhado. Mas, recomendação, My Noise Is Nothing, de Lord of the Isles e Ellen Renton.

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Sejam muito bem-vindos a mais um House Cleaning, episódio 53. A nossa habitual faxina com todas as novidades da House Music e não só, para ouvirem e descobrirem, enquanto deixam as vossas casas a brilhar. Começamos com Rosa, a dupla Richard Roberts e Andrew Harbour, a.k.a. Leatherettes, com o novo EP Moving Fast. Depois o britânico Romare, com regresso ao formato longa duração, e o novo álbum Oblivion, o qual ouvimos Chance. E já em fundo, Bula ou Pica? Nans, no novo EP The Good and the Bad e coprodução de Billie G. Há muitas novidades para descobrir durante a próxima hora. Fiquem desse lado para mais um House Cleaning na Eastside Radio, diretamente do Beato para o Mundo.

Real House Music, nova sequência neste House Cleaning 53. Começámos com o novo single do alemão Black Loop, Body Frequencies. Depois, Saint Paul com Trippin'. É o lado B do novo single Miracle. E seguimos na companhia do alemão Julia Strider. O tema que dá nome ao novo EP Day and Night.

Mais uma sequência de novidades. Bastante variada desta vez. Começámos com Triple Whiplash. Tom VR. Com um dos temas do novo álbum Don't Know How Fast I'm Moving Until I Hit Something. Depois, a joint venture de Barry Consuin e Sammy Virgie, o novo single I Could Be Madonna. Depois, Neighborhood, faz parte do novo EP colaborativo I Do Dance. É a parceria de Malik Kazim com Retro Migration. Em fundo, Shimmers. Já tínhamos antecipado este novo EP Space em faxinas anteriores. É o novo da dupla Cortez.

caminho do final de mais um House Cleaning. Desta vez, ao som de Days Without, o produtor Nuage no novo EP Moving Fast. Depois, DJ Agitated, La Boulette, do novo EP Achievers of Disappearing Now. Já em fundo, Love a Little More, K-Lone, com o excelente novo curta duração, intitulado Have a Few Days Off.

é assim que chegamos ao fim deste House Cleaning 53. Espero que tenham deixado as vossas casas a brilhar. Já a seguir à Tutti Frutti, como habitual. Eu regresso com mais novidades daqui a 2 semanas. Por hoje despeço-me ao som da Baddest of Em All. O mesmo que dizer Elisa Rose. E com o novo EP Arcadia Pleasure Dome. E o tema Kites. Boa noite. Fiquem na companhia da Eastside Radio. E até daqui a 15 dias.

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Funking for Jamaica, Tovatei ou Toatei, T-O-W-A-T-E-I. No início deste serão de segunda, aqui com TP deste lado, na Inside Radio, pois claro, havia de ser onde. Hoje com uma seleção feita toda ela, com recurso a uma cena muito interessante, uma cena da internet pós-Big Feed. Vocês acham que eu sou maluco, mas eu digo-vos que isto é diferente. Mais logo dou-vos detalhes sobre o assunto. Por agora, seguimos com o Ordeco.

Deixem-me desde já relembrar o quão fraco é o Rekordbox enquanto pedaço de software. Muito fraco, continua fraco. A verdade é que eu não tenho feito updates, mas ninguém me vai convencer que aquilo que não se fez em 6.8.5 versões se fez na versão 6.8.6 ou 7.

então, que tal vos corre a semana? Eu sei que ainda agora começou, mas elas seguem-se umas às outras, não é? Olhem, então, tenho andado com grande eficácia, com grande sucesso a serpentear-me, fugindo à Big Feed, fugindo ao... Olhem, AI Slop não tenho ouvido de certeza, sabem? Então, o que é que estamos a ouvir aqui? Estamos a ouvir aqui Sol a Rosa, estamos a ouvir aqui, vamos ouvir aqui um conjunto de coisas que não são o que parecem, ok? Sol a Rosa parece uma rosa que, como é agora, há bué de nomes de DJs, artistas, que é não sei o quê. É assim, na verdade, para dizer a verdade, aquela que eu conheço há mais tempo é Rita Só, que é só, né? Mas também há não sei quem apenas e há não sei quem só não sei quê, ou não sei quem com mais ninguém, não sei. Sol a Rosa. Sol a Rosa é um dude de Auckland, ok? Andrew Spragon. Algo assim. Também não vou esforçar-me assim por ir além para dizer esse nome, tá bom? Sol a Rosa, tá bom. E Sol a Rosa, pronto, é um álbum chamado Solarized, que é de tipo 2001, ou assim, uma cena. E o que é que eu estava para vos dizer? Estava para vos dizer que já a seguir, o que é que eu tenho aqui? Tenho aqui já Wobbles, Invaders of the Heart, que também não é aquilo que parece. É um baixista inglês. E aqui vamos ouvir duas do álbum The Usual Suspects. Eu já vos digo onde é que fui buscar isto tudo. Ah, já agora, este aqui também, isto é de 2017, ok?

Então, a malha chama-se Fodderstomp. E digam-me lá, onde é que ia buscar? Onde é que eu ia encontrar um baixista inglês que dá pelo nome de Ja Wobbles Invaders of the Heart? Claro que foi numa plataforma, aquilo, plataforma até tem, agora tem uma má conotação, não é? É uma má palavra. É uma cena na net, é um sítio que não é fácil chegar lá, não é? Porque é preciso alguém dizer. E tem convite. Que é como a internet toda vai passar a ser. A internet toda que interessa vai passar a ser toda atrás de porta com convite. Vai ser... com acesso vetado e aceite de acordo com os membros, por parte dos membros. E este sítio é um sítio fantástico, por acaso já não tenho convites, devo dizer-vos, mas fiquem atentos em zigzag.fm, se não estou em erro, deixem-me confirmar aqui. É isso mesmo, zig e fanzag. Eu creio que sem um convite dá para perceber o que é que aquilo é, mas pá, procurem, perguntem aos vossos amigos, mais queridos, se têm convite para o Zig Zag, porque o que é aquilo? Aquilo permite-vos navegar a música que está no YouTube de uma forma ligeiramente diferente. A música está assim meio organizada por ilhas e nós podemos decidir se o nosso barquinho anda pouco ao fim de cada malha, se a próxima é uma relacionada, ou se o nosso barquinho dá a grande volta e vai do sei lá, do dub japonês para o death metal canadiano. Também deve haver, não? É isso, e então, por isso andei para ali a fazer uns nexts. Não, por acaso foi só deixar correr, aquilo funciona muito bem, esta maneira, sem pensar nisto. Aquilo é pouco random ou muito random, é apenas as opções que temos no final de cada faixa. Aliás, outra opção é continuar a ouvir desta release, que é uma coisa que dá muito jeito, não é? Porque estamos a ouvir uma cena que, ah, isto é interessante, deixa-me ouvir cá o álbum todo, e aquilo permite isso também. E porquê que isto é melhor do que recomendados do Spotify? Porque, ou de outra coisa qualquer, Spotify hoje em dia já é tipo post-it. Agora olha, deal with it. Não queriam ser equiparados assim a... Agora são. Agora Spotify quer dizer isso tudo. Quer dizer toda... Pá, meio toda a merda. Net de merdas, apps de merda, recomendações de música de merda. É isso. E portanto, porquê que isto é melhor? Porque, como veem, dá-me coisas de 2017, 2013, 99, de... que o Spotify aquilo já não dá assim bem, e às vezes que dá, quer dizer, eu já não uso há algum tempo, mas uso outros e eu sei muito bem como é que funciona a Big Feed, e vocês podem dar conta que é Big Feed com alguns truques. Se disser For You, é Big Feed. Se disser Curated, é Big Feed. Se não for cronológico, é Big Feed. Porquê? Porque a Big Feed é a melhor maneira que a indústria tem de vos vender o que quer. Porque diz-vos assim, não, para que é que vais estar agora a ver cronológico? Não, eu vou-te dar tipo assim um bolo das melhores coisas que tu vais adorar. Mas quem é que sabe, não é? Quem é que sabe se é mesmo o que vocês vão adorar? Até porque às vezes não é... Às vezes não, nunca é assim que crescemos também. Não é ouvir mais daquilo que já ouvimos. E portanto é esta aleatoriedade ali no meio. É interessante termos um dial para escolher se mais aleatório ou menos aleatório, e com a certeza de que pá, e alguma descoberta. Ah, quando é muito aleatório, atenção, são faixas que foram jammed pela comunidade. Alguém achou que aquilo era uma jam e guardou. E portanto isso também é interessante, é mais interessante isso do que... Porque
Reparem, vocês quando eram mais miúdos, alguns de vocês ainda são muito, mas antes recebia recomendações dos amigos, não era? Aí tens que ouvir este álbum, tens que ouvir isto, tens que ouvir aquilo, tens que ver esta série. Ou então ouviam tipo pessoas que, não é para estar aqui a puxar a brasa à minha sardinha, mas ou então ouviam, até porque nem é propriamente aqui neste programa, mas os programas que são feitos por pessoas que fazem programa semanalmente ou regularmente, diariamente, então quer dizer que eles têm que escolher música para vocês todos os dias. Mas todas essas recomendações são bem melhores do que recomendações da feed, porque acham mesmo que aquela faixa vos apareceu a seguir porque o Spotify achou que vocês iam... Não, quer dizer, não foi porque achou que vocês iam gostar, é porque teve a certeza que vocês iam gostar. E essa escolha feita baseada em ter a certeza que vocês vão gostar é muito menos interessante do que uma escolha feita baseada em será que vocês vão gostar. Por exemplo, será que vão gostar desta Java, do mesmo, o mesmo dude inglês que é baixista e que tem uma banda chamada Jawobbles Invaders of the Heart? Essa foi a questão que eu me fiz. Será que eles vão gostar? Vamos descobrir.

Portanto, convido-vos a ir ler e descobrir sobre essa internet invite only, sobre essa internet do zig-zag. E eu já vos falo mais sobre a internet com convite e sobre essas coisas. Isto é também parte daquela da teoria da Dark Forest Internet, em que, a verdade é que, como a Big Feed não dá, porque na Big Feed, já perceberam, não é? Vocês vão ao Instagram para ver os amigos, pá, só que depois vocês levam apenas com anúncios e com anúncios que são mesmo anúncios, não é? Posts que parecem anúncios e anúncios que parecem posts e pouco mais. Portanto, só que vocês ainda não pararam para pensar que afinal não estão ali a obter nada do que querem. Eu, está-se bem, por acaso não me queixo muito, porque é assim, aquilo agora tem-me dado feed, tem-me dado memes anticapitalistas quando passo por lá, e também essa parte é de louvar. Mas a verdade é que o vosso tempo vai ter que ser gasto em nestas coisas que são mais comunitárias, sabem? Porque faz sentido que estas ilhas existam, ok? Faz sentido que vocês vão a um sítio, a um site, um dia, à procura de música, e vão a outro sítio diferente, outro dia, à procura de notícias. Não faz sentido nenhum ser tudo na mesma app. Aquela coisa que vocês dizem de eis, mais uma app. Sim, mais uma app. O vosso problema foi quando começaram a juntar tudo na mesma app, sabem? O vosso problema, o nosso todo, o nosso problema, como o meme do Bugs Bunny. Não faz sentido nenhum. Não é suposto. Os grupos onde vocês falam com o grupo onde vocês falam com os vizinhos do bairro ser na mesma app onde vão ver as fotos dos vossos sobrinhos. Não faz sentido. Vocês é que acham que mais uma app é uma chatice. Mais uma app, mais uma cena para ir ver. Não. Porque depois, quando vão lá, vocês decidiram naquela sexta-feira que iam ao fórum dos metaleiros do Barreiro. Naquele dia queriam ouvir metal. Aquele dia não vos apetecia ver tutoriais para pôr um rolo de uma máquina fotográfica, não é? E esse foi o grande engano, esse foi o grande engodo em que essa Big Feed que não serve a ninguém a não ser o grande capital, essa que é essa. Essa foi o grande engodo que foi usado para nos enganar. Portanto, temos que largar isso tudo, está bem? Para começar, um sítio que não é com convite é o fórum da Eastside Radio. Considerem-se uns sortudos, porque o link ainda não está no website, mas está aberto. Podem registar-se, forum.esr.li, e podem registar-se, podem... Olhem, eu pus lá a programação aqui de maio do Duro de Matar. Tenho lá show notes do último programa e sou capaz de pôr show notes deste programa também. E acham que faz sentido ir à mesma app e, quando estão à procura de uma receita, apanharem com uma cena de um show de um episódio da Eastside Radio? Não faz sentido nenhum. Vocês é que acham que uma feed só, uma coisa, é bom, não é? E mais, quando vos dizem for you, já sabem que, se disseram lá for you, estão a ser comidos.

E é isso, este Disco Days de In Evidence, numa, saiu numa coletânea chamada My Left Pussyfoot, e devo dizer-vos que esta foi a primeira faixa que eu jamei lá no Zig Zag. E também não é bem o que parece, porque isto são dois dudes de Dublin. Também fazem música como Future Bones, ou fizeram, e fizeram também como In Evidence. E eu acho que é capaz de ter sido esta faixa mesmo, mas tenho outra, claro que tenho outra.

Isto foi o que o meu barquinho andou a fazer lá no zigue-zague de um lado para o outro, descobri assim umas malhas e, portanto, olha, digo-vos, muito mais divertido do que ouvir recomendações. Ou seja, o meu ponto todo aqui é preciso exercitar esse músculo de descoberta, não é? De montar em cima do barquinho e ir à procura. E isto era uma coisa que eu fazia no YouTube, mas é muito mais difícil. Às vezes eu abria uma faixa no YouTube e depois ia ali ao lado, scrollava, ia ver o que é que aparecia lá que eu não conhecia. Ali ajuda, ajuda, é mais fácil. E portanto, importante a reter aqui, digam não à Big Feed. Big Feed é tudo aquilo que diz que é curated for you, recommendations e etc. É tudo engodo da indústria. Procurem internet com convite. Eu agora na segunda hora já vos falo de outra cena de internet. Internet do futuro. Internet do futuro. A internet do futuro vai ser. Fazer uso da natureza aberta e open source do aberta, não só no acesso, mas também na fonte, que sempre esteve lá. E é isso, vai ser mais pequenos grupos, um grupo aqui, um grupo ali, um grupo ali, mais do que... Esqueçam isso de uma app para tudo. Até porque... Quem está familiarizado com as motivações do Elon Musk sabe que é o objetivo dele desde há muito tempo é ter a app que faz tudo, o X, fazer tudo. Até agora faz muito pouco, mas supostamente ele diz que vai fazer tudo. Portanto, não caiam nesse engodo também.

Agora, já de fundo, como dizem, 400 Blows com Conscience. Tanto quanto me é dado a entender aqui, algo que saiu em cassete pela primeira vez, em 85. Acham que a Big Feed quer que vocês ouçam isto?

foi Blazing Face de Jeff Dredd, e até acabei de tomar nota aqui para ir buscar, ir procurar o resto do álbum. O álbum chama-se The Merchant of Dub e cheguei lá mais uma vez com o meu barquinho a andar de um lado para o outro. Portanto é isso, escolham os ventos que movem o vosso barco. Aqui agora vamos ouvir aqui duas ou três de Masters Network, os mestres realmente, que o meu barquinho também me levou lá. Isto é também para vos dizer que não só no barquinho, não passamos só nas profundezas do YouTube. Também passamos às vezes em algumas faixas. Ah, aquilo diz lá quantos plays é que tem. Não diz mesmo quantos, mas diz mais ou menos, diz que tem abaixo de X. De X. E portanto, aqui Donde Lo

Donde lo conseguiste? Master Network, Little Louis Vega, Kenny Dope, aqui com featuring gringo, pelo menos é o que diz aqui. Uma entrada atabalhoada, mas a culpa é minha. Give It To Me, key featuring Squid.

Nota-se muito que eu deixei o meu barquinho navegar lá nas ilhotas do Dub, porque é verdade, é apenas a verdade, o que é que vou dizer? Para trás fica The Buddha's Chant, ainda para os Masters at Work. E agora, Bated Breath, de Living Light, que eu fui aqui ver o que era, e é, diz assim: Multidimensional Sandcastles makes a return to Living Light Dub Roots. Portanto, vamos voltar às Dub Roots do Living Light.

15 minutos depois das 9, né? Assim que se diz. 45 minutos para ouvirmos música. Depois já vou-vos falar do Dark Forest. Internet, está bem?

Estamos aí a chegar à... já à última meia hora do programa. Não há outra forma de o dizer. E chegamos com Martin Circus. Para trás ficou JVLS com Flu. E já vos vamos falar da Dark Forest. Fiquem por aí até às 10 de... E se querem ouvir sobre a Dark Forest. Senão depois têm que ir ao fórum, se calhar depois no fórum, quando forem ver no fórum, se calhar o fórum já é por convite, por isso vejam lá.

Então, o que é que eu tenho para vos dizer sobre Dark Forest Internet? Poderei já vos ter cruzado com uma cena chamada Metal Label. Metal Label, tem que ver isso, vocês não cruzaram. Eles estão a pensar em Artist Corporations, empresas mais afinadas do ponto de vista formal ou de estrutura estrutural para artistas, e também tem a ver com direitos e tudo mais. E se não estou em erro, isto foi começado por um dissidente do Kickstarter, que certamente conhecereis. E o Dark Forest Operating System é uma cena deles. Procuram isso. Vocês procuram Dark Forest OS no Google ou no vosso motor de busca de eleição e vão encontrar uma cena que é dfos.com. E isto explica bem aquelas coisas todas que vos sou a maluquice, porque eu digo que é com invites e não sei o quê, mas eles aqui explicam como deve ser. Explicam, parece meio tipo uma... mas não explicam, não é tipo um tutorial, ok? É meio um poema, acho que é um poema meio pós apocalíptico, portanto pós-feed, pós-big feed. Vão aí, se estiverem a ouvir, vão aí, dfos.com, e vão ver a Dark Forest. E devo desde já dizer-vos para guardarem na vossa agenda o dia 28 de junho, fazer aqui uma cena no Duro de Matar, portanto aqui no MC onde é a rádio, que vai versar sobre estes assuntos, está bom? Portanto, 28 de junho, guardem na agenda. E entretanto vão a DFOS, porque eles explicam melhor que eu, e acho que o site peça para essa cena do 28 de junho vai acontecer aí, está bem? Vai acontecer nesse... Eu depois digo-vos onde. Eu acho que já tenho aqui um link até meio para testar, deixa ver. Eu acho que já tenho aqui, mas eu depois com mais tempo também, ainda estou aqui, é isso, temos aqui, Build Your Own Internet, tenho aqui. Isto é fortíssimo, pá, porque é aquela cena de, que eu estava a dizer há pouco, não faz sentido uma app para tudo, da mesma maneira que não faz sentido uma app onde chegas e tens acesso a tudo. Pá, vocês que já não têm acesso, não têm convite para o Zig Zag, mas vão ter, ou não vão ter, mas vão ter para outro, que eu não tenho. A economia dos invites, convites de aplicação web, eu acho que ainda é muito válida, e vai voltar, porque temos que fazer intranets que não, eu já vos disse aqui, onde não entra pansudo da Paramount, nem pansudo do Disney Plus, nem o HBO, nem o Hulu, nem o e não entra acima de tudo, não entra quem não tem que entrar, não é? Pode não entrar governo, bófia, governo dos governos, americanos, zionistas, Epstein Elite, isso tudo, não entra. Para que eles têm que ter acesso? Não têm que ter acesso. Se as majors nunca tivessem sabido da internet, onde nós partilhamos cenas e ouvimos música e assim... Não tinha havido content ID no YouTube, não tinha havido as majors a tomarem conta do SoundCloud e do Spotify e tudo mais. Portanto, temos que ter uma internet só para nós. Uma internet que partilhamos com os amigos, com as pessoas chegadas, mas mais que isso. Temos depois outra internet que é um bocadinho mais aberta, que é para mais para um par...

E é isso, este conglomerado capitalista convenceu-nos que era bom ter tudo num site apenas, ou em 4 ou 5, mas não é. E acontece que eu acho que dá para lhes ganhar no próprio jogo. Eu acho que dá para dar a volta ao... Ui, espera aí que eu tenho que pôr esta track aqui também nesta playlist, que esta foi posta aqui mais assim já, oi. E agora, exato, e agora vamos aqui, exatamente, vamos aqui aos Purple Boys. Vamos aos Purple Boys de aqui, Smart Talek e Clever Cogs. Interessante, porque é um Clever e um Smart, não é? Espertinhos, são espertinhos. Portanto, é isso. Dark Forest Internet, temos que fazer isso. Dark Forest OS é um bom exemplo. O Fediverse também. O Federated Universe. Também podem pesquisar sobre isso, se quiserem mais, TPC. Fediverse. Que é isso? É pequenos twitterzinhos. Porque, na verdade, para que é que os interessam twitterzão? Não é? Estive a pensar nisto este fim de semana todo. Para que é que interessa um twitterzão?

Vou, claro, como sempre, vou aproveitar estes momentos. O meu sócio está sempre a dizer que quando corta os programas eu estou sempre a falar nos últimos minutos, às vezes à capela, vocês sabem que é verdade, mas é isto, o tempo urge e não há tempo a perder. Portanto, quero desde já agradecer a vossa preferência, já vos disse, estão aqui neste website a ver este programa a contragosto. Tendes bom remédio, forum.esr.li, escrevei lá assim na parte do Gear and Music assim, malta, estou stuck nesta merda deste website, quero ver outra internet, quero ver mais mundo. Alguém vos vai dar mais mundo. Mas também vos digo, hoje em dia estar stuck num sítio na internet, ou em 3 ou 4, não é mal de todo, tá bom? Não é mal de todo. Portanto, vamos até ao fim da hora com estes Smart and Clever, com esta Purple Boys. Just another teen in the bar. Não, depois ainda tenho mais uma. Vamos fechar como abrimos. Fechar como começámos ou acabar como abrimos, tá bom?

Foi o Serão de Segunda aqui com o TP na Eastside Radio. Volto todas as semanas das 8 às 10. Hoje com uma seleção descoberta com recurso à nova internet. Como eu disse que fechamos como abrimos, Tovatei, ou Tovatei, T-O-W-A-T-E-I. Um produtor japonês.

calma que isto muda tudo. Calma que isto muda tudo. Vou ter que... Não. Mas muda. Muda porque este dude, Tobatei, era membro dos Delight, aquela banda famosa pelo Groove is in the Heart. Yeah. Groove is in the

0: E portanto é isto que o Tova até andava, a fazer em 99. Este é o álbum Last Century Modern. Eu sou capaz de ir checar mais. Como sempre, voltem na próxima semana para fazer isto mais uma vez, descobrir ao mesmo tempo que eu o que é que estamos a ouvir. O que é que acham? Não é nada mal. Eu já vos disse que é assim, para trazer preparado, não trago. Sou para trazer preparado, não faço.
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